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1: 21 horas e 1 minuto.
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1: 21 horas e 2 minutos.
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1: Olha, já estou de volta, são 9, né? 9 da noite, mais 17 minutos, 9:17. Como é que tá o som cristalino, hein? Bom demais, olha, obrigado pelo carinho, você que continua com o rádio, ligado. Um abraço para nosso amigo João Batista aí no Agripino 2. Ah, também acordada a Shirley, né? A Shirley Pereira. Obrigado pelo carinho de sempre, tá bom? Olha, deixa eu mandar também um abração aqui rapidinho aí no povoado Roma. É, povoado Roma também, ligado? Nossa amiga também aí. Ah, cadê aqui rapidinho? Chegou, ó. A mensagem, cadê ela aqui? Pronto. Também você do povoado Riacho Fundo, né? Cacaburé e Tereza, aquele abraço sintonizado na 87. Chegando por aqui, quero mandar um abraço também pra você que tá aí na Lagoa do Carvão, né? Lagoa do Carvão, Bom Jardim, aí no Maria do Carmo. Alô, você do Irmã Dulce. Eu mando um abraço pra Reilda Soares também, curtindo, aí no bairro Irmã Dulce. Alô, você do Padre Pedro. Vem pra cá que tem alguém por cá também no condomínio da Ducati, hein? Tá legal, ó. Pra você do Green Park também. Ah, e também no distrito de Lagoa Redonda, na Bahia. Pra você aí dos bares e lanchonetes que tá ouvindo a programação. É isso mesmo? É, também você nos Candeais. Alô, Sambaíba. Jamso, Voz de Ouro. Tá bom, então. Olha, também na cidade de Itabuna, na Bahia, nosso amigo Juandi, ele que é filho de Samambaia, hein? Aí na cidade de Itabuna, centro-sul da Bahia, é a terra do cacau aí, né? Aí então, são apenas 9:18, hein? 9:18. Ah, é legal, então. Um abraço pra você que tá aí na calçada, também sentado, ouvindo rádio, né? Que tá descansando nessa fresquinha aí. Alô, você também nas fazendas, né? Curtindo, já apartou o bezerro pra tirar o leite do gado, né? Agora só relaxando aí. Já tá dormindo, cochilando, hein? Então, eu só quero dizer, assim, uma boa noite pra você que tá sempre curtindo através do rádio, né? Aquele rádio local de pilha. É isso mesmo? Rádio na Patrilheira, curtindo. Também sabe onde? Tá cochilando e se balançando na rede, que legal. Bom, enfim, pra você que tá no seu carro também, no toca-fita, marcando 87,9. Vai deslocando, pegando aquela carona. Tá chegando? Então seja bem-vindo à capital dos bordados, Tobias Barreto. Lá no terminal rodoviário, um abração para nosso amigo Edinário Mototáxi. Pra vocês, meus amigos mototáxi mesmo, top rigueiro, aí meus amigos taxistas, né? Coisa boa. Alô, você do Pinheiro. Meus amigos vigilantes também nas ruas da cidade. 11 mais, o melhor do Boa Noite Sucesso, um programa bom em todo mundo gosta. Tá chegando o sucesso de Paula Fernandes, Quando a Chuva Passar.

Bom demais, sucesso de Rose Chat. 9:38. A Tobias é bem melhor. Ei, você do outro lado, boa noite. Juntinho com você, eu vou ficar até as 22 horas. Melhor. E você chegou agora? Hein? Cola comigo aí. Olha, você perdeu um documento. Você conhece o nome de José? O nome dele é José Wilton, né? José Wilton da Silva Santos. Perdeu todos os documentos. Tá aqui. Cartão, né? Ah, inclusive com alguns detalhes, alguns, né, números de senhas, né, do cartão. Mas tá tudo aqui, viu? Código e tudo, tudo aqui dos seus cartões. Tá aqui RG, título de eleitor, né? Todos os documentos, uma carteira. Ele perdeu todos esses documentos também, com números indicando, né, número de senha, isso e mais. Mas tá tudo aqui guardadinho, viu? José Wilton da Silva Santos. Se você conhece, fala que é só vir na Tobias Barreto FM, que todos os documentos, todos os dados aqui, tem telefone dele, mas não consegue ligar, né? Mas tá aqui o RG com a foto, tudo, e tá nos estudos da Tobias FM, tá bom? É o sucesso que você ouviu, né? Agora você vai curtir um pouquinho de Tim Morey. Yes, músicas que você vai relembrar. Lá no túnel do tempo. Aquele tempo gostoso. Leva fundo. Lembre aquele primeiro beijo, aquele primeiro abraço. Lembre daquele primeiro amor que você, né? Você lembra lá na, lá muitos anos que você deu aquele primeiro beijo, hein? E você nunca mais a viu? Você lembra daquelas épocas, né? Na discoteca? Naquele quando você curtia as discotecas da vida, né? Aos domingos, os matinês. E você deu aquele primeiro... Dançou, né? Deu aquela dança bem colada. E aí você foi chavecando, né? Os pouquinhos no ouvido. E no final do matinê, no final da festa, né? Da discoteca, você conquistou, né? Conquistou ela. Ou você conquistou ele, né? Vice-versa. E naquele papo, saíram junto no finalzinho, lá pra um da madrugada. E aquele papo gostoso, né? Porque aquele tempo era bom demais. Era um namoro diferente, não é? Era um namoro diferente. Você levava a madame até a casa, né? E você até tremia, né? Ficava meio nervoso, porque dava aquele primeiro beijo, né? Coisa boa, né? Mas você se lembra? E aí parece que o tempo passou, você não acabou vendo mais aquela pessoa, né? E ficou assim, cadê ela? Tantos anos, né? Será que já casou? Será que existe? Ela está ainda no meio de nós? Essa pessoa que você, né? E achou que poderia dar certo, né? Yeah. Coisa boa, né? Não.

Tá aí legal demais o sucesso, mas olha, pra machucar, eu vou tocar essa pra você também, que eu tenho certeza, essa também marcou. Say on, say me. Lionel Richie.

demais, 87,98 Bias Barreto FM, Diane Farris, Search Love, 9h52, faltando 8 minutinhos para o final do programa. O sucesso que você vai ouvir por um minuto, na voz de Bruno e Marrone.

0: bom demais, olha, mas olha, eu tô indo embora. Tô indo embora. Foi bom demais estar juntinho com você dessa noite de sábado. Das 8 às 10, o melhor do Boa Noite Sucesso. Obrigado pelo carinho, pela companhia. Olha, não desliga. Eu vou deixar uma programação maravilhosa. Das 10 às meia-noite, músicas que mexem no seu coração. Deixa tudo programado aqui no playlist. Bom demais. Pra você cochilar aí mesmo, juntinho com a 87. Mas depois de meia-noite tem o Corujão da Madrugada. A Tubias FM é 24 horas no ar. Mas o Energia... o Energia não, viu? O melhor do Boa Noite Sucesso vai ficando por aqui. Pra você, eu só tenho a desejar uma boa noite, tá bom? Boa noite, um finalzinho de noite maravilhoso de sábado. Tchau, tchau, hein?
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3: 21 horas e 58 minutos.
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1: 87,9. 22 horas e 11 minutos.

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1: 22 horas e 29 minutos.

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1: 22 horas e 58 minutos.
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4: 23 horas e 10 minutos.

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1: 23 horas e 18 minutos.
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2: 87,9. 23 horas e 40 minutos.

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1: 23 horas e 58 minutos.

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1: 0 hora e 14 minutos.

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3: 0 hora e 31 minutos.

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2: 87,9. 0 hora e 47 minutos.

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1: Uma hora e 18 minutos.

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3: Uma hora e 38 minutos.

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1: 1h50.
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1: 2 horas e 21 minutos.

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1: 2 horas e 30 minutos.

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1: 2 horas e 48 minutos.

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2: 3 horas e 2 minutos.

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1: 3 horas e 16 minutos.

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2: 87,9. 3 horas e 37 minutos.

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1: 3 horas e 44 minutos.

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1: 4 horas e 49 minutos.

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3: 5 horas e 11 minutos.

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0: Seu Manzuza.
1: Eita, que a morada morona, fique vinte, da chapeca do bordado, olha aí, ora, minha senhora, bateu bom dia, dona Maria, quarta, seu José, vamos ficar de pé, vamos só, vamos ver com a folha de voar pro bordo, lá de barbambinha, meu pessoal.
2: O que será do futuro?
3: Bom dia!
1: Eita, meu Deus do céu, Neto, vamos dar bom dia pro pessoal da sua vida, menino!
3: Oba, Júlio, é do dinheiro?
1: Menino, esse palavrão, já falei você, deixa um sócio aí, rapaz, é pedir de hora na 10, hora quanto na sua senhora. Vai mandar bom dia pra seu Bingley, dona Suvete, da Praça do Vato, é Franco, que tá de rodigado. É, um forte abraço aí, desse casal abençoado, né? Vamos dar bom dia pro pessoal aí nos lugares, bora.
3: Bom dia.
1: Bom dia pro pessoal aí também nos bairros da cidade.
3: Bom dia.
1: Bom dia pro pessoal aqui nas ruas da cidade.
3: Bom dia.
1: Pessoal da Feira Livre.
3: Bom dia.
1: Agora cadê a benção do vovô? Cadê a benção, rapaz?
3: Essa vovô Bazuza.
1: Eita, que ele tá lendo de Porto Alegre hoje. Eita, hoje tem mais brinde aqui.
3: Vovô!
1: Pois é, Neto. Hoje tem mais brinde aqui pro modo Varmifê participar. É só Varmifê mandar seu áudio. Diga quantos anos a nossa caçulinha tá completando e você ganha um brinde. Como é, Neto? Diga aí.

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1: Pois é, você tá concorrendo no lindo brinde no final do programa. Vaz Mexia, liga, participa, manda seu arco. Diga da dona Vaz Mexia, tá falando qual é seu nome e diga quantos anos a nossa caçulinha tá completada. Deixa eu ver se tu vai gostar.

0: uma semana.
1: Olha, hoje, dia 6 de setembro de 2023, hoje, domingo, hoje é dia do Rio. Hoje é dia de Varmice, agradecer a Deus, renovar a energia, agradecendo a Deus por mais uma semana, agradecendo a Deus por mais um dia, agradecendo a Deus pelo pão cada dia que o Senhor nos dá. Obrigado, meu Senhor Jesus, por nos faltar o pão nosso de cada dia na nossa mesa. Que Deus abençoe a todos Varmice e você que anda murmurando, reclamando, passa um dia no hospital para você ver o que é bom. É, cuidando dos outros, cuidando do doente. Aí você renova aí a sua energia negativa e vai me fazer dar valor à sua vida, porque tem gente que tem tudo na vida e não agradece. Ele está me abraçando. O povo é ingrato, mas só Jesus por este povo, rapaz.

0: Já, todo mundo já pra cantar, respeitando os mais velhos do caminho, coisa dessa, meu rapaz. Oi, eu convido a todo o pessoal pro modo nós rezamos pra nós, pro modo nós conversamos, nós programa com o pé direito, agradecendo a nossa Senhora Jesus Cristo por tudo nessa vida. Vamos rezar, meu povo, sertanejo.
1: Pai nosso que estais no céu, santificado seja o vosso nome, venha a nós o teu reino, seja feita a sua vontade, assim na terra como no céu. O pão nosso de cada dia nos dai hoje, perdoai as nossas ofensas, assim como nós perdoamos a quem nos tem ofendido. E não nos deixeis cair em tentação, mas livrai-nos do mal.
0: Amém.
1: Amém.
0: Amém. Chagas abertas, corações feridos, livrai-me, Senhor, do mais de todo perigo. Jesus, Maria, José, minha família, basta, e é. O Senhor, meu pastor, e nada do fatará. Nossa Senhora Aparecida, ela vai nos abençoar. Vamos rezar, Neto, desse preguiça, Neto.
2: Santo anjo do Senhor, meu zeloso guardador, se a ti me confiou a piedade, sempre me reze, me guarde, me governe, amém. Assim seja, amém.
0: Amém, meu filho, que vem da boca de um homem que vai cantar pra nós, é o nosso padre, Alexandre Campos, troca o ódio pelo amor, viu? É desse ódio no coração, e tenha mais amor pra dividir pra todo mundo, se apega, vale.

0: Bom dia, bom dia. Vamos pro centenário, bom dia. Aí agora nós vamos querer a casa de mamãe. O Raimundo de Lima, viu? A casa de mamãe. Tá completando 11 anos e vai ter o 100. Daí Raimundo de Lima pediu outro centenário, faz 89, mas é 11, viu? É Lenice. Eu quero a música de Raimundo de Lima, a casa de mamãe.
1: Bom dia, Daniel, seu Davi. Você vai ver, passa aí também o Daniel, o menino da porteira, aqui. A Cafeira está completando 11 anos, viu? Segunda-feira, dia 7 de setembro. Manda alô pro meu menino Márcio Guarujá com a família. Mano Igaí com a família. Mano Abidelo com a família. Clarito com a família. Rio Requeijão, eu tenho meus filhos aqui da família, meu. Que pediu leite, né? E a tanta tá o problema que já me deu sobre as ruas. Será que domingo está o frio toda a sua família?
2: O filho que ama sua mãe faz que nem Raimundo de Lima. Nunca se esquece dela. Não é, minha irmã Biná?

0: dia, seu Bazuza, bom dia, Neto, bom dia os ouvintes do Saudade da Roça. Seu Bazuza, a Tobias FM completa amanhã 11 anos. Então, seu Bazuza, passa para mim a música de Alcina Monteiro, Ela Nem Se Despediu de Mim. Manda essa música para todos os ouvintes, para o senhor, para Neto. E quero mandar um abraço para a Dona Maria das Dores. E quero aproveitar também e mandar para todos os motoristas da Secretaria de Educação. Um abraço, seu Bazuza. Tô na escuta, viu, seu Bazuza?
1: Bom dia, seu Bazuza. Tô aqui na escuta. Quero aproveitar seu programa e mandar um alô aí pro pessoal aí. Todos os ouvintes aí que escutam seu programa. Mandar um alô para meu primo Lindeval, Raimundo de Firmina aí na Nova Brasília. E para todos que estão na escuta, seu Bazuza. Passa aí, seu Bazuza. Erivaldo de Carira aí, Fazenda Velha.
2: Ah, quem tá aí?
3: Ah!
2: É ele? Vi!

0: papagaio é bom demais, não bom demais. Tira onda da cara dos outros, né? Papagaio pra Deus, sua vida tá chegando, viu?
1: Jesus, atabarelo!
0: Eu sou Matuto Mato, daquele jeito, da roça, do jeito que o povo gosta, e assim a gente vai levando a vida. Não sei, olha não, rapaz, 5h50 nós tá pintado, esbordado. Olha, lembrando que o Vabifeito tá acordando agora, tirando a remela do zóio. O Vabifeito tá acordando agora, e nós estamos aqui, sorteando aqui um brinde, viu? É só o Vabifeito mandar o áudio. Diga aí, né, o áudio, como é pro povo mandar?
1: Mande o áudio que vovó não tá bom da vida.
0: Ih, rapaz, mas diga o que é feio, como é que o povo vai saber, bruto? Ora.
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0: Rapaz, é, você manda o áudio aí e você concorre um lindo brinde. Quem escolhe o brinde é vovó, me fez. Ninguém aqui vai dizer, eu também sei aqui não. Vovó, me fez. Manda seu nome, manda seu, o da dona do Vabifeito tá falando, diga quantos anos a nossa caçulinha tá completando, e aí vovô vai notar seu nome, não, o neto vai notar, vovô não sabe escrever não, o neto vai notar seu nome aqui, e Vabifeito vai concorrer no brinde, Vabifeito quem corre, quando chegar aqui, Vabifeito escolhe aqui o que você quer, daquele jeito, eita, com teatro aí, neto.
1: Seu Bazuza, quem chega madruga? Sempre Deus ajuda!
0: Rapaz, é! Ai, ai, ai, ai! Rapaz, é! Tem feito, mas nunca Deus ajuda, por isso nós estamos aqui na labuta. Mande o arco aí, né? Tá até com o arco. Entendeu? Entendeu o arco? Até só precisa pegar a cantiga. Vai precisar pegar a cantiga. Se eu fiz isso, não tem que ter agora. Tem que guardar. Agora manda o arco.
3: Bom dia, seu Bazuza. Rebeca Legal do Carvão. Porra, participar aí, viu? E Rebeca também, que ela acordou e não tá dormindo de novo. Seu parente quer falar com você. Aqui é seu Bazuza. Também quer participar, viu? Quero ganhar um brinde aí, viu? Que as cachorrinhas estão fazendo esse ano, viu?
0: Olha, rapaz. Vou botar o nome da menina. Ô, Roberto. Manda a menininha mandar um arco aí. Rebeca. Ô, Rebeca, fala aí com o vovô. Diga assim, vovô Bazuza. A rádio tá completando 11 anos. Pronto, diga aí que eu vou botar o nome de Rebeca aqui também. É, Rebeca.
1: Oxe, mas rapaz.
0: É, você não fica com filme não, rapaz. Olha, é a criança. Olha, pô, nasce a senhora do céu. Manda o arco de Rebeca, que aí nós vamos só pegar aqui. Olha, essa vai pra toda, pra você que tem mãe. Viva. É, beijo, adeus, abraço, beijo. É.

0: Bazuza, Bom Dia, Latinho, manda aí uma música boa aí, daquela que você sabe. E se tiver sorteio, bota aí meu nome aí na lista, vai ser o ganho. Não ganhei. Vou tentar até ganhar, hein? Tô aqui na escuta, a música de forma maior aí.
1: Bom dia, seu Bazuza. Aqui quem tá falando é Luizinho do Jacaré. A rádio completa 11 anos amanhã.
2: Fala a verdade, seu Bazuza. Programa igual isso não tem não, viu? É topado. O meu Barreto é ela mesmo, é a caçulinha. Sou da ela. Valeu, seu Bazuza. Um abraço.
3: Bota pra torar, vovô. Esse programa é bom demais.
4: Alô, seu Bazuza. Programa bom, tá aí, música boa de qualidade. Seu Bazuza, a rádio Caixinha de Fósforo, Tobias FM, está fazendo amanhã, dia 7 de setembro, 11 anos. Se eu for sorteado nesse programa, eu vou escolher um amigo meu aí que eu tenho e vou mandar ele escolher para ele. Vou deixar no ar. Ele fez uma casa nova, tá de casa nova, de repente tem algo que vai servir para ele aí. Se eu tivesse aí, eu ia guardar como lembrança, mas como eu não tô aí, nem tenho a certeza que serei o sorteado, mas eu quero mandar um abraço a todos os nossos amigos, viu, meu irmão? João do Padre Pedro, Silvano da Padaria, que já ligou e que já mandou o áudio também. E a Maciel Araújo, que está lá em São Paulo, nessas alturas, está ouvindo o programa. Nosso amigo Manuel de Belo. Nosso amigo Minho de Valero. Nequinha. Nosso amigo Nequinha, que com certeza está ouvindo o rádio nesse horário. Enfim, a todos nossos amigos, eu queria que você passasse a música de Caravé, Menino Abandona. Me parece que é, se eu estou errado, mas você sabe, a música é muito boa, de Caravéia.
5: Eita, seu maninho, rapaz, a pedida boa, Caravé, o nome da cantiga é Menino Sem Sorte, Menino Sem Sorte. É, filho sem sorte, a coisa assim. Eu sou filho sem sorte, que só nasci pra sofrer. Vivo triste, abandonado, sofrendo sem merecer. Uma vida feita essa é muito melhor viver, porque morrer não quero não, quero é viver daquele jeito.
6: Vai cantar ruim assim lá na cadeia, filho do
5: A boca fedorenta, respeita os mais velhos, vai procurar o que fazer. Ó, seu maninho, eu queria que o senhor estivesse aqui amanhã pra nós dar um abraço pro senhor, rapaz, pra nós comemorar essa caçulinha, dá tempo, 6 horas, né? Deixa, ô Senhor de Valério, o senhor tá ligando? É 6 horas, depois do apoio cultural, o senhor manda de lá pra cá, tá certo? Um cheiro no coração pra Senhor de Valério, dona Tereza. Oi, nós vamos ali, vou viajar quando a gente mostrar desse jeito aí, ó.

0: da mão, Luiz Rico.
1: Faz essa
0: ali, eu levanta da mão, me diga aí, Luiz Rico.
1: Levante a mão.
0: Quem tá bêbado?
2: Eu ouvi a sua, meu corrente foi agora. Não me bêbado, é pra acabar.
0: Já desse jeito aí, olha.

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0: sua roupa quick. Cadê o Buick, rapaz? Quick! O Buick deu um trabalho no fim da volta ontem. O Buick já pegou, se picou na rua, rapaz, saiu da roça. Vem, bebê, bebê, bebê. Pensa umas agonias, filho. Tá mais safado aí. Buick! Aí, a Bafafada acompanhou o velho, o jumento da noite, na frente da roça, e o Buick acompanhou, se picou na rua aí. Na minha nossa senhora, meu. Mas deu tudo certo, graças a Deus. Olha, seu 618, 618, olha agora, minha senhora, botou uma minha dona Maria, corda, seu José, vamos ficar de pé, vamos escovar o dedo com uma folha de rua pro Manoel, só limar bom dia, meu pessoal. 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
1: Quem gostou faz barulho.
0: Eu gostei, você gostou? É, gostei também. 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

repara tudo, fala aí, fala aí, rapaz, mas esse negócio desse esculhambação, esse negócio desse é, filho, esculhambação não, viu? Você tem paciência. É, pode ver, você que é um chifrinho daquele jeito só pra escutar os passarinhos, hein? A posição vai me ser ligue, prefiro uma aqui, olha. Ligue pra esse nome, olha, é só assim, debaixo de um pé de pau, tomando aquela fresquinha, comendo aquele café caipira, é me se liga pelo 79, 998052860. Eu tô falando de quem, vovô? É do Requeto da Serra, vinha de lá pra cá, meu filho!

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1: Anota aí, vem pra cá, vem aqui, é o melhor lugar pra você, de café, o recap pra ferro, um forte abraço ao Pedro Menezes, Deus abençoe, bem-vindo ao Sardão da Rocha. 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
1: Tá vendo aí? Tá vendo aí? Que coisa melhor do que a criança explicando, rapaz. Manda um cheirinho pra Rebequinha aí da Lagoa do Carvão. Ô, Rebequinha, manda um áudio, Rebequinha, pro vovô ficar feliz. Olha, vem aí dia 27 de setembro. É 27, deixa eu ver aqui, deixa eu ver, prestar atenção aqui, beleza. Presta atenção no serviço, cabra safado. Olha, tá fazendo negócio errado, hein? Bastante não, viu? Tem que dizer o negócio certo.

Oi, isso mesmo, isso mesmo. Deixa eu dar açucarado nesse povo aí do Peba. Presta atenção no serviço, Peba. Hoje, dia 27 de setembro, haverá uma novena. A novena de Corpo Damião, né? É, 27 de setembro, novena de Corpo Damião, será durante o dia todo. Durante todo o dia. Isso mesmo. Localizado, sabe onde? É no Candiato. Casa de Nita, é esposa de Herardo. Isso mesmo. Próxima casa de Faria, de Getoinho. Isso mesmo. É, haverá leilão à noite. É, Varela, não, à noite, se você puder levar aí uma coisa pro leilão, o quartel me agradece, viu? É, não permitimos vendedores ambulantes, porque lá vai ter de tudo, e é desse jeito aí, ó.

0: mulher da cor, jogou da cor, jogou a novela de cor, de avião. Mas a forte abraço, seu Edmundo, dona Bia. E também, é, uma da mulher aí, rapaz, que esse nome dela, eita, meu Deus do céu, a filha dele, rapaz, a filha dela, cabeça esquecendo. É, tá aí no pé, mas foi pego nós aí, com o rádio de todas as horas, fura. Da cor, jogou, rapaz, já pegar, que tira, vamos ver, vamos com o resto, velho.
1: Eu vi a
0: cor,
1: minha
0: cor
1: foi agora. Não me
0: vê, mano, é
1: pra acabar.
0: Pois toma só, rival, mandador, e volta beber de novo, irresponsável.
2: Hora certa!
3: Vontade de beber do caralho!
0: Eita, deixa marcar de creche, não vai agora não, creche!
4: Bota pra torar, vovô!
0: Creche, porra, cheio, tá virado o cachorro, cheio da desgraça.

Bom dia, meu compadre Barbosa. Bom dia para todos os ouvintes do programa Saudade da Roça. Barbosa, a Rádio Portuguesa FM está conversando na manhã 11 anos. É minha letra aqui de Boa Santa Rita. Quer cair a música Casa de Campo para me curtir aqui, ok, meu filho?

0: Já foi pra toda rota, erema, que está escutando os nove, especialmente da Cebolinha. Eita! Olha, Cebolinha, a égua de corrida já tá selada, viu? Tá selada, garoto, vai descansar, vou andar com a égua hoje pra desfilar. Garoto, fica o filme da rapaz. Ei, garoto! Cara, pois lá, senhora, vou deixar você descansando, garoto, e vou pegar a égua de vaca enxada pro bando da desfila da vistada. Cebolinha, eu desejava tanto o senhor aqui amanhã, rapaz, foi dar um abraço da viboia pra quebrar os ossos todinho desse velho. Eita, coisa boa, o senhor, Cebolinha, um abraço, e pela Tereza também. Fica o filme, não, Tereza, que amizade sincera. Olha, mandando bom dia pra seu Pedrinho do povo, é Bilso, o prefeito de Fia, sua esposa, a dona Sueli, a primeira dama. Lá na rocha, sintonizado com nós também, um forte abraço. Ô Neto, me diga uma coisa aí, rapaz, falta 20 pra frente. Olha, vê, pessoal, você tá acordando agora, tira a remela dos olhos, enxerga aí a tela do celular e manda um ar de lá pra cá, pro modo você ganhar. Diga um ar daí, Neto, com meu tefelone, Neto.
1: Eu acho que vovó não tá bom da vida.
0: Sim, mas diga o nome aí, rapaz.
2: Só você ligar.
0: 7999968790. Eita, o cheiro do churrasco do meu neto, liga aí, meu pessoal, que arde aí, né? Como é que arde aí, vai,
3: tu vê? Vou a cantar, sim, lá do outro lado da Sambaeba.
0: Me respeita.
3: Bom dia, seu Bazuza.
0: Me respeita,
3: bom dia pra todos os seus ouvintes.
0: Certo.
3: Maninho, obrigado, meu irmão. Marcelo Araújo. Seu Pepeu do Leite, Zequinha da Rua do Peru, Valdecer e Família na Rua do Peru,
0: abaixar,
3: o filho de Jesus aqui ao lado da igreja, Tereza, professora, aqui na Praça da Bandeira, Dona Dulce aqui da Rua da Pedreira, Toninho da Santa Rita, Manuel de Belo, Paleto, Raimunda e sua esposa, Crispim, Pedrão, Charuto, Wilson Aboiador, Ninho de Valério, Bico, seu D, João da Lapa e Família, Tânia e Família, Geradão e Família, seu Nequinha, seu Dadi, seu Adiló, seu José Augusto do Caminhão, José do Carrinho, enfim, eu envio um abraço para todos, desejo um dia de paz e saúde, e não esquecendo de minha grande amiga Eliana, próximo ao fórum. Me passa a música aí de Gino e Gene, garçom.
0: Ô, gente!
3: Pra essa turma boa que tá escutando esse maravilhoso programa, seu Bazuza.
0: Já quer beber uma
3: e
0: mulher,
3: amanhã é? Se cuide, viu, cabra?
0: Cuide você, cabaça.
3: Vou fazer aquele joelho, viu? Aí, viu?
0: Vem, quando tô molhando aqui, dos dois lados.
3: Um abraço, meu irmão.
0: Valeu,
3: bom dia.
0: Valeu, João, obrigado. Vinha de lá pra cá que eu vou lhe receber de baixo aberto e vou lhe dar um abraço da viboia pra atorar você no meio. Eita coisa boa, né? Que mais vai daí, são 6h42, tem ar, que mais não.
4: Bom dia, seu Bazuza, Roberto, Lago do Calvão.
0: Ô, Roberto.
4: Seu Bazuza, a Rebeca não acordou, não. Eu mexi nela aqui, mas não acordou, não. Você tá dormindo ainda.
0: Você sabe que
4: é. Tá só a música de Teixeirinha aí, quando eu vi aqui.
0: Pois tá bom.
4: Tá ruim, mexi nela aqui, balancei ela, mas...
0: Deixa a bichinha dormir. Deixa tá acordando o bicho da criança.
5: Seu Bazuza, Roberto, viu? Que é Lago do Calvão, seu Bazuza. Eu acordei, Rebeca, ela acordou, não. Oi? Dormindo, mas tô descansando pro desfile mais tarde, oi. Brincadeira, chamei, mas não cortou não, oi. Viu, seu Bazuza? Passa a música Teixeirinha, viu, pra nós.
6: Bom dia, seu Bazuza. A Rádio Amanhã tá completando 11 aninhos. Parabéns pra vocês todos, né? O senhor que trabalha só de hoje, né? Do domingão e o sabadão. Passei a música de... Filho de Goiás, Galo de Bronze. Você para todos vocês aí da rádio. E todos que estão escutando o seu programa. 11 aninhos da rádio amanhã, se Deus quiser, ela completa, né? Parabéns para todos vocês.

Nosso Bazinho, muito bom dia. Bom dia aqui do Pedro Vaqueiro, popular Pedrinho Carinhoso, que é ao lado dos meus filhos, da minha esposa. Sempre ouvindo essa programação maravilhosa. Toca aí qualquer um ali aqui no Nunes, para dedicar para todos os ouvintes, em especial para você. Bom dia. Tô aqui em Itabaianinha, tio velho, cara.

0: 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Jora, flecha. Esse é o jumento que estourou há subiando. Misericórdia, com meu belo cabaú, foi, tá menor. Pipi do leite, forte abraço, pipi do leite, bacana presença aqui, não me chora, eita, daqui a pouco tem todo em forró, bimbinha, bimbinho. Pode rodar desse violão pra você, que é mais forte, acaba a safada, vai bater devagar nesse violão aí. Ô Neto,
1: oxi, mas rapaz.
0: Oi, não reclame não, vamos fazer, tem mais participação que não, não dá tempo mais não, 7 horas. É, vamos fazer o sorteio, quem vai ser o ganhador, o Mercedes do Balai. Vamos, Mercedes do Balai. Olha, desceu, baixa aí, deixa que escura baixão. Vai, bagaçou, toca, mas que não, você respeita, viu? Vai, para, pois, Nossa Senhora do Céu, como diz o vovô Galego.
1: Só pra lá, cara do
0: Pé. Pois, Nossa Senhora do Céu, quem disse isso? Quem escreveu isso? O número 9, é? Número 9, deixa eu ver aqui. 1, 2, 3, 4, 5, 6, 7, 8, 9. 9, deixa eu ver quem foi. Rapaz, Letinho do Céu tomou, olha. Ô, Letinho, irresponsável.

Se não pela linha, já ganhou, não. Repartiu, já ganhou. Se ganhou, não ganha mais, não, viu? Repartei aí na prefeita, aí fica o nome dele que já ganhou. Não, né? Então, Letinho, você tentou ontem, não deu certo, e hoje você ganhou. Vinha pegar seu brinde e tirar o retrato, mas seu mal. É, daquele jeito. Forte abraço aí. Ô, Tosse, quem ganhou o brinde foi Letinho do Santo Moro. Vinha buscar, menino, vinha buscar pra tirar o retrato e buscar na parede. Vamos embora com Deus, Nossa Senhora. Agradecendo a Deus pelo carinho da Jabinha, filho da Patrícia. Semana que vem a gente volta, se Deus quiser, ele quer. Vem aí, até a bruxa, cordinha, lembrança do Nordeste. Vamos terminar com essa cacica bonita, né? Terra tombada, é, se estão vivos e fora, não. Um abraço.

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2: 7:05.
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0: Era mais doce. Maravilha, menino. Cheguei chegando aí para fazer a festa no seu rádio aqui pela Tobias Barreto FM 87,9, o programa Lembrança do Nordeste.
1: Quem cantou?
0: Adelmo do Acordeão, seu bestado. Ei, menino! É o Lembrança do Nordeste que acontece todos os domingos das 7 às 9 horas da manhã, já há 9 anos aqui no Estará Bufado, né? E acabou de apresentar um programaço aí, que é Seu Bazuza, Saudade da Roça. Agora ele foi dar uma. Ele foi dar uma, foi pra casa. Diz que ia dar uma descansada. Ei, Seu Bazuza. E também é uma participação imensa de estar aqui no estúdio da Tobias Barreto. Porque, menino, ela é 10, logo mais tá sendo 11. Amanhã ela completa 11. É 11 a Tobias Barreto, menino. É verdade. E hoje é dia 6 do mês. É hoje, 9, né? Mês 9. Sim, é ele mesmo próprio, viu, filho? Uma égua. É o pai dos seus filhos. E hoje é dia 6. Hoje tem desfile 7 de setembro, mas vai ser dia 6 de setembro, né? Avenida hoje a cobra fuma à tarde. Vai sair fumaça nesses desfiles. Todas as escolas da Grande Tobias Barretos, povoado, município. E vai ser muito bom. Agradecendo ao meu papai do céu, a Jesus Cristo, por mais um dia de vida, pelo dormir ou acordar e pelo ar que nós respiramos. Eu coloco tudo na mão de Deus, que Ele venha revestir com teu manto sagrado a todos nós, né? Beleza? Pura! E vamos iniciar o programa. Eu quero dar um bom dia aí para nossa diretora Credilene, mas antes eu quero dar um bom dia para ele aqui, testa de ferro, tá de frente, porque o homem é pau para toda obra.
2: Ah, meu prazer.
0: É o Gugu. Eu chamo Gugu, e esse Gugu pegou, né? Porque ontem eu ouvi ouvindo falando, ei, Gugu. É o Gustavo, o homem que apresenta o programa Sabadão do GG. Todos os sábados, às 9 horas da manhã, meio-dia.
2: Quem é?
0: 3 horas de pauleira. É aquele menino.
1: É o menino de papai.
0: É ele, é o Gustavinho.
1: Me dê, papai.
0: É bom estar com você, eu aqui, vocês aí, para nós fazer a festa no seu rádio. Dá um bom dia para Credilene de Família, um queridaço. Não, bom dia, não, já deu uma hoje, não. Você tá dando uma pedalada por aí, não? E aí, não, como é que tá as coisas, meu irmão? Bom dia para você, toda a sua família. Também quero dar um bom dia especial ao seu Valdir e família. Bom dia também ao Pedurinho. Dilson da Gripino, bom dia Dilson, bom dia a todos vocês, porque, e bom dia a todos os tubienses, né? Todos os tubienses, meu sincero bom dia, você está tirando a remela do olho, já está preparando o seu café para abrir o seu comércio, né? Bom dia para todos os feirantes que já estão aí na feira, né? Bom dia a vocês na Feira da Coruja, todos baianos, bom dia! E também, bom dia, vocês açougueiros, vocês vendendo seus legumes, suas frutas, seus cereais, você já está com as suas bancas ou barraca, que seja, meu sincero bom dia. Vocês também, bom dia, que puxa freta aí com seus carrinhos aí, para todos vocês. Bom dia, meu sincero abraço. E estamos iniciando o programa, porque a programação hoje está boa. Olha, a pergunta de hoje, para você ganhar o brindes. Tem brindes aí? Tem, né? Tem brinde. Para você ganhar o brinde aqui no programa Lembrança do Nordeste, para você mandar seu áudio e ligar. Quantos anos a Tobias Barreto está completando? Eita, meu Deus, quantos anos, hein? A Tobias Barreto está ficando novinha, filho. Quantos dias que se passa, ela está mais renovada, porque a rádio... Tem o quê? A rádio tem uma qualidade. É, nota mil. Eu quero dar um bom dia também para ele, meu amigo Jorge Federal, lá na cidade de Itabaininha. Está conectado pela rádio Iti Princesa, fazendo a transmissão. Eu aqui, ele é lá na cidade de Itabaininha, pela Iti Princesa, para o Brasil e o mundo. Bom dia, Jorge Federal. E a conversa, menino... É tão forró, mas antes eu quero dar um bom dia para ele, Silvano da padaria, e para todos os padeiros. Silvano, muito bom dia, muito obrigado, Deus te abençoe a você, meu querido. Amanhã eu quero a tua presença aqui, viu? Traga aí uns pão, um metro e meio de pão, viu? Vai nós tomar aquele café e depois nos cantar os parabéns da Tobias Barreto. Valeu, Silvano, muito obrigado, Deus te abençoe. E tamo forró!

0: 7 horas e mais 35 minutos na minha, na sua, na Tobias Barreto FM 87,9, porque ela tá chegando 11, menina. Eita coisa, é amanhã, viu? Olha, vocês podem ligar, mandar áudio aí pra você ganhar seu brinde. Quantos anos a Tobias Barreto está completando? Só isso, não quero mais nada. E a pergunta da semana, há 15 dias, né? Aí que ninguém acertou, eu vou suspender, porque hoje é só o negócio da rádio e já também vou dizer o que era, viu? Não é nada difícil. O que é que a morte não leva do ser humano? Ela mata a pessoa se acaba, tudo já era. Mas isso ela não leva. Sabe o que é? A voz. Viu? A voz, menino. Porque quem grava qualquer coisa, fica aí, a voz fica. Olha, Luiz Gonzaga, Trio Nordestino, Jaco do Pandeiro, Marinês e outros e outros. É, qualquer comunicador, depois que morre, fica gravada e fica aí a voz por a vida inteira, né? É a voz, viu? Vocês perderam R$100. Mas hoje, o brindes para você ganhar, ele manda áudio ou você telefonar. Quantos anos que a Tobias Barreto está completando? Hã? Que dia? Ligue para cá, o pior que todo mundo já sabe, né? Todo mundo já sabe. Agora vamos ouvir, vou falar. A primeirinha de hoje foi a cantora, filha de um grande mestre da música, Steph, filha de Erivaldo de Carira, está cantando muito, Forró Sem Pareia. E depois vem Erivaldo de Carira. Qual o título dessa música aí que eu não olhei? É Erivaldo de Carira, o pai da Steph. E um forró muito bom, música nova. É que ele regravou de... Essa música é Cisão, viu? Caruaru. E depois...
1: Forró Pega Rela,
0: com Erivaldo de Carira. Ficou muito bonito, Erivaldo de Carira. Tá de parabéns, viu? E a terceira veio cantando... Quem cantou a terceira foi Chiquinho do Acordeon, que vai estar aqui amanhã, né? Chiquinho e banda, o pessoal dele. E a quarta, Mestre Cazuza, cantando A Fazenda Véia, vai estar aqui amanhã também. Beleza? Pura! Vamos ver, ouvir os áudios aí. Liga pra cá pra você ganhar sobrinhos.
2: Bom dia, Delma, seus ouvintes. Ô, Delma, você vai passar. Eu vou querer hoje de você um desafio.
0: Sim.
2: O desafio é esse. A primeira música que você fez na sua vida, que você cantou, tá ligado? Mas eu quero saber da primeira música sua, eu quero ouvir ela agora.
0: Grande
2: música
0: amor.
2: O que eu tô ouvindo em casa?
0: Tá joia, Linilson. Vamos tocar com a Delma do Acordeão. Grande amor! É, essa música aí, troféu imprensa lá em São Paulo. No ano que eu gravei, estourou. Foi rádio, televisão, que eu fiz tudo. Com grande amor. E nós vamos tocar, viu? E obrigado, viu, meu joia? Obrigado mesmo. E vamos ouvir os áudios aí.

0: Alô?
1: Você no telefone, bom dia.
0: Bom dia.
1: Com quem eu tenho a satisfação de falar?
0: Bom dia. Bom dia.
1: Bom dia, com quem eu falo?
0: Com a Adriana, da Rua da Pedreira.
1: Ô, Adriana. Você quer participar do sorteio, querida?
0: Quero, quero, quero.
1: Baixa um pouquinho o seu rádio aqui, não dá pra... Baixa aí o seu,
0: tá,
1: por favor.
0: Tá bom, tá certo.
1: Tá dando metafonia aí, baixa um pouco aí.
0: Bom dia.
1: Bom dia. Baixa o volume aí do seu celular. Oh, baixa o volume do seu rádio aí um pouquinho, por favor.
0: Tá bom, tá certo.
1: É, o programa Lembrança do Nordeste é desse jeito. O pessoal coloca o rádio e derruba até o telhado. É, menino. Ô, Adriana. É Adriana, né?
0: Oi.
1: Você quer participar do sorteio, querida? Da Rua da Pedreira, né?
0: Quero.
1: Tá, diga aí. Diga, quero. Pode falar.
0: 11 anos, completa a rádio amanhã, dia 7 de setembro.
1: 11 anos, já tá valendo, tá bom? Seu nome já tá aqui, querida.
0: Tá.
1: Obrigada.
0: Tá bom.
1: Obrigada.
0: É certo. Tchau. Nada.
1: É desse jeito, faça como a Adriana, da Rua da Pedreira, né? Ligue pra cá e participa, né? E.
2: Então, bom dia, Delmo da Cordeão.
1: Bom dia, meu.
2: Se eu pudesse, eu ia amanhã pra eu. Pra eu conhecer você e Cacá Oliveira, que eu não conheço. Conheço todos vocês da rádio, agora menos você e Cacá Oliveira.
1: Venha pra cá, mulher.
2: Eu gostaria,
1: dá um
2: gostaria
1: jeitinho
2: de participar do prêmio, viu? A Tobias Barreto FM vai fazer 11 anos, dia 7 de setembro.
1: Tá certo, seu nome
2: e
1: já tá...
2: eu só curto essa rádio.
1: Tá, muito obrigado.
2: E eu só curto essa rádio. Passe qualquer música sua aí, viu?
1: Tá, joia. Vou tocar Grande Amor, a pedido.
2: Entrei.
1: Já, viu? Obrigada, querida. Seu nome já tá aqui, viu? Até mais.
3: Bom dia, Delma. Que é Maria do Conjunto Padre Pedro.
1: Quem?
3: É, a rádio vai completar 11 anos.
1: Sim.
3: Amanhã.
1: Certo.
3: Nós estamos aí para tomar café,
1: eita,
3: comer bolo.
1: E
3: um bom dia para vocês todos.
1: Tá certo, então. Seu nome já tá aqui, tá, querida? Muito obrigada. É...
4: Bom dia.
1: Bom dia.
4: É Kátia.
1: Ô, Kátia.
4: Eu quero participar do sorteio. A rádio completa 11 anos amanhã,
1: certo.
4: Dia 7.
1: Seu nome já está aqui, querida. Tá ok? Fica até no final. Vamos ver quem é ganhador ou ganhador. Tem mais? Mas tem áudio aí que eu já enviei. Tem? Vamos ver os áudios.
5: Bom dia, Delmo do Acordeon.
1: Bom dia, meu Jorge.
5: Jorge Filho falando aqui de Maceió.
1: Eita, Jorge Filho.
5: Tô ligado no programa, hein?
1: Tá.
5: Bote pra arrebentar a boca do balão, meu irmão.
1: Obrigado, Jorge.
5: Um abraço,
1: lá
5: um abraço.
1: Em Maceió e Alagoas.
5: Especial para os seus ouvintes, né?
1: Sim.
5: São todos especiais também.
1: Obrigado, meu
5: Jorge.
1: Bom
5: dia, bom domingo pra todos. E se puder, toque a música do Amazã, né? Já chegou pra você.
1: Certo,
5: okay?
1: Vamos tocar, claro.
6: Olá, bom dia.
1: Bom
6: sou
1: dia.
6: Eu, Gregório do Brasil, prazer, de Salvador.
1: Olha só, só gente nova chegando na programação do Anel.
6: Também está ligado no programa Lembrança do Nordeste.
1: Logrido,
6: que
1: Brasil.
6: Maravilha. Com Adelmo do Acordeon, esse
1: é
6: grande
1: próprio
6: locutor. Cantor.
1: Obrigado.
6: Forte
1: querido.
6: Abraço do forrozeiro Gregório do Brasil. Tô
1: sim,
6: ligado.
1: Você já tá aqui na ponta.
6: Aproveitando a audiência e a oportunidade.
1: Sim.
6: Pra deixar um forte abraço para toda essa audiência maravilhosa. Ivan Silva, lá de Euclides da Cunha.
1: Tá,
6: um abraço para o pessoal de Tobias de Lagarto.
1: Sim.
6: E para o povo de Tobias Barreto, não é?
1: Certo.
6: Pessoal de Lagarto, Dona Thelma. Joyce Kelly, Junil, bem no coração de todos vocês.
1: Sou gente boa, rapaz.
6: E aproveitando a oportunidade para seguir em frente ouvindo a Delmo do Acordeon.
1: É nóis.
6: Vamos nós.
1: Vamos
6: juntos.
1: Tamo junto.
6: Sou eu, Gregório do Brasil, forrozeiro. Oi.
1: E compositor também, gente boa.
7: Bom dia, meu amigo Adelmo do Acordeon.
6: Liguinho, bom dia.
7: É Liguinho aqui em Capim Grosso, na
1: sim.
7: Bahia. Ei, meu amigo Adelmo, já estou ouvindo esse programa
1: bom. Tá ligadinho, obrigado.
7: E a limpamento da gente com essa música boa aí, Lembrança do Nordeste, esse programa que você faz aí para todos esses brasileiro aí, norte e nordeste.
1: Sim.
7: Ô, Ademo, se você encontrar hoje, você toca, tá de nordestina com Marinava. Eita, dia. Eu vou oferecer a Ivan Silva, da Rádio Nossa Senhora da Conceição FM, Euclides da Cunha.
1: Sim.
7: Vai pra Zé do Vale, lá em São Paulo, da Rádio Integração FM.
1: Um abraço
7: aí. Vai pro
1: aí.
7: Meu amigo Ataíde Alves, rapaz, gente, não pode esquecer desse amigo também.
1: A Rádio...
7: E vai também pro Bigodão de Brega, que é um amigo de Ataíde Alves.
1: Vai em Alagoas.
7: Vai pra Nelly Mato aqui em Jacobina.
1: Um abraço.
7: Eita, vai pro João do Bolo, eu sei que ele tá ouvindo.
1: Tá, sim.
7: E vai
1: certeza.
7: Também pro nosso amigo Zé Magro, do Trio Mandacaru em São Paulo. Eita, rapaz, isso
1: gente,
7: tá mesmo indo bom.
1: Sou meio,
7: eita, compadre, velho, vai pra van também aí, que eu sei que tá de lado a lado com você, esse amigo
1: com
7: seu. E pra todos esses amigos aí que eu não falei o nome, mas que tá na ouvidoria do rádio aí, vendo coisa boa que você toca pra nós aí, Ademo. Um feliz domingo pra você e pra
1: nós,
7: todos os ouvintes aí que tá ouvindo esse programa bom. Lembrança do Nordeste aí, meu irmão.
1: Valeu, meu querido, muito obrigado. É, eu sou muito grato a Deus e a todos vocês. Este gode lá da cidade de Salvador, vou tocar ele já já também, né? Obrigado, Jorge Firme. É, obrigado mesmo, cada um de vocês. E lembrança do Nordeste, cada dia que se passa crescendo, menino. Com essa galera forrozeira, bom demais. Cadê a galera da fuleiragem? A galera da fuleiragem. É, menino. Olha, e vamos com música. Vocês podem ligar, participar aí, para ganhar seu brinde, viu? Para ganhar seu brinde. E vai ter aqui, ó. Tem gente?
8: Não.
1: Filho é o remédio. Olha, vai ter presente pra você que tá ouvindo o Lembrança do Nordeste. Brindes, viu? É pela Rádio Tobias Barreto. Quantos anos ela tá completando? E queria. É só isso, mais nada. É, vai estar presente, olha, Adelmo do Acordeon, Raimundo de Lina, Batista do Acordeon, Chiquinho do Acordeon, Mestre Cazuza e muito mais, né? Florisval também, meu irmão, o Bigode, está presente, está vindo lá do Saco da Rainha. E está vindo muita gente boa. O Mestre Cazuza está vindo lá de Rio Real. Aqui, menino, bom demais, né? E daqui a pouco eu vou falar, olha, já está confirmado, viu, gente? Fica atenta. É, a partir de domingo, eu vou pegar o nome de todos. Dia 8 de novembro vai ser lançamento do disco novo do Adelmo do Acordeon. Vai ser lançamento do meu livro, que Pedro Menezes...

0: vai ter. Ô Pedro Menezes, muito obrigado, viu, meu joia? Você é um grande maestro, um grande criador da nossa cultura, Pedro Menezes. Vai ser lá no Recanto da Serra, dia 8 de novembro. Depois eu vou falar quem já está convidado.
1: Alô?
0: Confirmado. Oi, bom dia.
1: Bom dia, meu.
0: Ei, seu Nequinha.
1: É ele mesmo.
0: Você tá bom, meu joia?
1: Eu tô cheio, meu.
0: Eu tô danado de bom.
1: Aí, já é uma grandeza, viu?
0: Sim.
1: É uma bênção de Deus, a gente tá vivo.
0: Graças a Deus mesmo, viu?
1: Graças a Deus. Estamos tudo junto, amanhã de manhã, estamos tudo junto e misturado.
0: Eita, eu quero te dar um abraço. Se eu for dar um cheiro, se eu for...
1: A tá completando 11 anos amanhã.
0: Certo. Então o nome do seu Nequinha já tá aqui também. Viu, seu Nequinha?
1: Sim.
0: O senhor já tá participando, tá bom, meu querido?
1: Tá bom. Um abraço pra todos, viu?
0: Valeu, meu joia. Felicidade.
1: Todos, se Deus quiser.
0: Até amanhã, ah, seu Nequinha. Tchau, tchau. É, seu Nequinha, homem do bigode. É ele ou não? Não é que acerta ele. Eles joiam junto. É o... É o cabra ruim do sertão. Só eles dois se entendem, esse negócio do bigode. Seu Nequinha disse que parou. Agora que ele tá seguindo é ou não, cortando o cabelo no dente. Não sei de nada, viu? Vamos embora com música, porque a hora tá passando. Liga pra cá e participando. Olha, lembrando como eu ia falando, vai ser lançamento do meu trabalho... É, dia 8 de novembro, já está confirmado, com Pedro Menezes, lá no Recanto da Serra, vai ter televisão filmando, viu? É, vou gravar um DVD ao vivo, com todos os meus convidados e com todos vocês que estiverem junto comigo, participando lá, né? O lançamento do livro, do novo trabalho, já está confirmado, Erivaldo de Careira, está confirmado... É, Ivan Silva, lá de Ocrides da Cunha, já está confirmado agora, do Brasil, de lá de Salvador, grande compositor e cantor, vou tocar ele daqui a pouco, e já está confirmado, rapaz, muita gente boa, viu? Já está confirmado, muita gente boa, mas no domingo que vem eu vou confirmar e falar o nome de todos, né? Batista do Acordeão está vendo, vai confirmar comigo amanhã aqui, se vai vir, Mestre Cazuza, Chiquinho. É uma galera boa, menino, e também forró!

0: 8 horas da manhã, vamos pro apoio cultural. Ouvimos aí, cantando bonito. Trio nordestino, né? Quer casar comigo? Vambora! E antes do trio nordestino, teve quem foi mesmo aí? Carlinho Popó, né? Carlinho Popó cantando aí. Muito legal. Cantando não, solando. Forró de solo. Porreta. Vamos pro apoio cultural, que daqui um tiquinho nós voltamos.
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2: 8 horas em ponto.
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0: horas e 15 minutos. 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Porque ela tá ficando 11, menino. Ah, liga pra cá, manda seus áudios, menino. Manda, menino, pra cá pra você ganhar seu brinde. Vai ganhar seu brinde, menino. Quantos anos a Tobias Barreto tá fazendo? Completando o melhor. E que dia? Só isso, né? E liga pra cá pra você ganhar seu brinde. Liga, manda seu áudio. Não demore não. Isso é uma facilitação imensa, né? 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Lembrando que dia, hoje é 6 de setembro, é o desfile de, aqui na Grande Tobias Barreto, né? E amanhã é aniversário da Tobias Barreto. Vão ligando, participando para cá, já tem gente no telefone para você ganhar seu brinde. Quantos anos a Tobias Barreto fazendo, completando, e que dia? Liga para cá, você no telefone, alô, bom dia.
1: Bom dia.
0: Com quem eu tenho a satisfação de falar?
1: É a Débora do Cordião, bom dia.
0: Bom
1: dia. É Bia do Sandomão.
0: Ô, Bia, você tá bem, querida?
1: Tô bem, tô gripada, mas tô bem.
0: É, então você tá milionária, então. Você quer participar aí do sorteio?
1: Quero, quero ganhar esse brinde.
0: Diga. Pode falar.
1: É 11 anos amanhã. Dia 7 de setembro.
0: 11 anos, dia 7 de setembro. Tá bom, querida, já tá aqui seu nome.
1: Ei, Gustavo, trabalha com você de hoje, hein?
0: Hein?
1: Gustavo, trabalha com você de hoje?
0: O Gustavo é meu caçula, ele trabalha comigo. Pode ficar longe de mim de jeito nenhum. Tá bom?
1: Você sabe que ele é meu neto?
0: Não.
1: É meu neto mesmo.
0: E é? A senhora tá de parabéns.
1: É, meu coração.
0: É joia rara, viu, esse homem. Tá bom, querida?
1: É. Tá bom, Deu. Passa uma música da sua.
0: Vou tocar já já. Vai ser uma das primeiras, tá bom?
1: Tá bom. Tchau.
0: Tchau, tchau. Bom dia. É isso aí. Vão ligando, participando, pra você ganhar seu brinde. Só dizer quantos anos e o dia que a rádio tá completando anos, tá? Beleza? Pura. Vamos ver. Tem áudio aí, não tem? Vamos ouvir.
2: Olá, olá. Muito bom dia, Adelmo do Acordeon.
0: Bom dia,
2: rádio ouvintes do programa Lembranças do Nordeste.
0: Esse é Pedro Menezes.
2: Maravilhoso, Adelmo.
0: Um
2: abraço a você, um abraço a todos.
0: Sim, Pedro.
2: Que estão pelo rádio, pela internet, que estão acompanhando não só aqui, em Tobias Barreto e região, mas além fronteiras.
0: Sim.
2: Passando, meu irmão, para lhe cumprimentar e dizer que, com fé em Deus, no dia 8 de novembro vamos estar juntos.
0: Que
2: lançamento
0: bacana
2: do seu novo trabalho.
0: Sim.
2: Seu DVD.
0: Sim.
2: De um livro que conta também a sua história.
0: Esse é o
2: com
0: primeiro,
2: as participações especiais de Erivaldo de Carira.
0: Verdade.
2: E vários artistas de toda a região, do nosso Chiquinho, que é bastante conhecido aqui em toda a região, e de outros artistas também, além fronteiras, onde vamos ter, aqui no Recanto da Serra, o encontro dos amantes do forró para celebrar esse momento ímpar da sua carreira. A gente tem acompanhado aí a sua música tocando no Brasil inteiro e a gente sabe que você já fez de tudo, né? Foi zabumbeiro de Erivaldo de Carira.
0: Fui.
2: Foi compositor, depois resolveu pegar a sanfona e tocar e tem realmente feito essa amizade no Nordeste, no Norte, no Brasil inteiro. E a gente que acompanha os amigos da sanfona,
0: sim,
2: sabe da sua influência e do carinho que as pessoas têm por você.
0: Verdade.
2: Então, no dia 8 de novembro, é um domingo, vai ser uma tarde inteira de muita alegria, de muita energia, de muita coisa boa. E receber você para lançar o seu trabalho.
0: Obrigado.
2: Para lançar o DVD que estará sendo gravado. Receber Erivaldo de Carira, que é o pai de Mestrinho.
0: Sim. Né,
2: uma das grandes estrelas que já tocou aí com vários artistas. E juntamente com o João Gomes, ganhou um prêmio internacional. vai ser uma grande alegria estarmos juntos nesse momento de confraternização, mas acima de dizer para que o Nordeste possa alavancar os seus sonhos e que a gente possa amar o forró. Por isso que esse encontro vai se chamar Encontro dos Amantes do Forró. Lançamento do novo trabalho de Adelmo, gravação do DVD com várias participações de artistas de Sergipe, da Bahia, sim, de artistas de vários pontos do Nordeste, e para a gente é uma alegria muito grande em ter você confiando na cultura que o Recanto da Serra faz e a gente nos irmanarmos nessa luta de preservar o forró. O forró é verdade, de janeiro a janeiro, que assim é o programa Lembranças do Nordeste, que espalha essa energia positiva para o Brasil, para o Nordeste, para Tubias e, por que não dizer, para o mundo. Um grande abraço, Adelmo do Acordeão, desse amigo Pedro Menezes, saúde e paz. Gratidão. Amém, por esse espaço maravilhoso.
0: Ô, Pedro Menezes, que Papai do Céu, Jesus Cristo te abençoa. Seja esse homem sempre humilde, profissional, um homem da cultura, carregador da nossa cultura do Norte e Nordeste. Que esse conhece das coisas, não é porque... Já é a terceira vez que eu vou tocar no Recanto da Serra, graças a Deus. E algumas vezes eu fui participar, duas vezes, Erivaldo também tocando lá, né? Erivaldo e Carira. E esse grande produtor, o grande cordel que é você, que você é um poeta, Pedro Menezes. Você é um homem que tem uma mente dominada por o próprio Deus, conhece, porque a pessoa que... Eu dou valor, quem dá valor à nossa cultura, que segura a bandeira da nossa cultura, não destroce a nossa música, ele é raiz. Um abraço para você, Pedro Menezes, aí no Recanto da Serra, e muito obrigado você também tocar Adelmo do Acordeão na rádio, na oh meu Deus, aqui na Bahia, aqui na rádio, na... Hein? Rapaz, tô ficando esquecido, tô tomando um negócio pra mente. Na Rádio Clube FM, rapaz. Você no telefone, alô, bom dia!
3: Bom dia!
0: Eita, é o João do Bolo, a dupla. João do Bolo e João Ferreira, você tá bom, meu joia?
3: Tô melhor do que os presos.
0: Eita,
3: ele tá... Só na Serra Gold.
0: Ele tá aqui amanhã. Tá confirmada a sua presença também amanhã aqui. E lá no dia 8 de novembro. Não é isso, João do Bolo?
3: É isso aí, você falando tá falado. Obrigado.
0: Fica à vontade, João.
3: Então, meu amigo, vou fazer aqui um jornal, mandar um alô para os meus amigos aí, para os nossos amigos, para os seus ouvintes.
0: Sim.
3: Manda para Mundinho Som, para Léo Taburil, João do lá no Cantu da Sucupira, meu compadre do Verlaine Itapicuru, o Marivando no Cantu da Sucupira, para Chiquinho do Acordeão, no Juazeiro, para Lampreia, para Curisco, Nerinho, Zé Aldo. E mando também para Guilherme Silmaro, mando para Osvaldo, mando para Neguinho aí no vazio aí na Peirinha, para Nias Cabeleireiro, para Ribeirinho do Requeijão, também mando para Dilson da Verdura, o Willa, e a galera boa que está na escuta do programa, mando para também, para o Sonoplasta, o Gustavo, né? Sim, conheci, mas não conheci o Gustavo.
0: Certo.
3: Não é isso?
0: Sim.
3: E também mando para Pedrinho Olivina, Nauzinho também, e Olivina. Mando também para Dionísio Saboneiro, aí, entre Minas Barreto. Também mando para seu Nequinha, para seu Rosemina Roma, seu Martim na Pontinha, com o Zé Luiz, Zé e Paulinho do Gado, e a vaquerinha Thaís.
0: Um abraço. Valeu, amigo, um abraço. Valeu, João Ferreira, esse é João do Bolo. Ele é o compositor daquela música que nós gravamos. Não, vem ficar comigo.
3: Deixa eu falar aqui, viu?
0: Hein?
3: Tá me ouvindo?
0: Tô, sim.
3: Vou mandar mais um áudio.
0: Mande.
3: Também mando pra Zé do Vale em São Paulo, Zé do Vale.
0: Sim.
3: E vai também pra Ivan Silva, lá em Euclides da Cunha, pra Silveirinho, Monte Santo.
0: Já tá por aqui.
3: E Carlinhos Produtor em Caruaru, se eles estiverem ouvindo. Valeu?
0: Com certeza. Valeu, João do Bolo. Um abraço.
3: Valeu, um abraço.
0: Tá com nós, ele tá aqui amanhã também. está dia 8 de novembro, lá no Recanto da Serra. Você no telefone, bom dia.
4: Bom dia, Delma. Aqui é o Sávio, aqui de Abotão dos Guararapes.
0: Ô, Otávio, você tá bom, meu joia?
4: Tudo bem, meu amigão, tudo bem. Fiquei feliz agora em falar contigo no aniversário do programa, da rádio também, né?
0: É, amanhã.
4: E tudo de bom, meu amigo, pra você.
0: Obrigado, Otávio.
4: Pra todos os seus ouvintes aí. Entendeu como é que é?
0: Sim.
4: Para todos os ouvintes, com muita saúde, luz e paz para vocês. Aqui hoje, aqui, amanheceu, Adelmo, chovendo, viu?
0: É,
4: chovendo
0: bom, mesmo. Aqui. Graças a Deus.
4: Né?
0: Sim.
4: Mas tá tudo bem, graças a Deus. Ainda aqui devagarzinho, batalhando com a nossa cultura, o nosso forró, que tá meio devagarzinho, mas de grão, a galinha enche o papo, não é isso?
0: Como, é desse como jeito. Caso de...
4: Então, Adelmo.
0: Valeu, Otávio.
4: Fico feliz pelo seu, o seu lançamento, do seu novo trabalho, né?
0: Sim.
4: E mande para mim, viu?
0: Com certeza.
4: Mande para mim para eu mandar para o Ivan Ferraz, para Orlando Cambuim, lá em João Pessoa.
0: Um abraço a eles, viu? Sim, querido.
4: Certo.
0: Tá bom,
4: entendeu?
0: Meu
4: pra, eu de Santos, aí em Maceió, né?
0: Sim.
4: Tem um programa também de Farinha Quebradinha. De segunda a sexta, né?
0: Uhum.
4: De seis da manhã. De quatro da manhã às sete, né? O programa é muito bom mesmo. Ele sempre que toca, né?
0: Certo, obrigado, viu?
4: Né?
0: Obrigado.
4: Não, porque se a gente não fizer assim, Adelma, a nossa música fica despercebida, ninguém conhece, ninguém conhece os artistas. Entendeu como é? Aí fica complicado, não é isso?
0: Se é a gente
4: não se juntar.
0: É verdade.
4: Não é isso?
0: Sim.
4: Se a gente não se juntar, não dar as mãos, a coisa desanda, né? Já tá feia. Aí fica pior ainda, Leon.
0: É entendeu
4: verdade. Como é que
0: é? É verdade, tá.
4: É.
0: Mas...
4: Fico feliz por ti,
0: Sim.
4: Tudo de bom para o senhor. Como eu já falei, né?
0: Obrigado.
4: Muita saúde, primeiramente, muita saúde, fé em Deus. E bola pra frente.
0: Obrigado, meu querido. Tenha um bom domingo, viu? Boa semana.
4: Eu tô aqui na escuta do programa. Beleza?
0: Valeu, meu joia.
4: Um abraço.
0: Esse é meu queridaço, Otávio. Me ajudou muito e sempre tá me ajudando. Ele sempre, como vocês viram, quando eu gravo, ele pede as músicas. Ele tá bom, caiu nesse oco do mundo aí. Tudo radialista. E eu sou grato a Deus e os amigos, né? É como uma Pedro Mendes falou sábado passado, sábado fez outro dia, me marcou muito essa palavra de Pedro Mendes. Você conhece o artista, mas você não sabe o que ele passou ou vem passando, né? Eu mesmo já cheguei, se eu não tivesse amor pela música, não estaria mais não, gente. Já passei coisa que eu não desejo para ninguém. Humilhação, necessidade de olhar no chão, procurar um caroço de feijão, de arroz, não achar para pôr na boca. E passar frio, já dormi na praça duas noites, na Praça da Sé. E nunca desisti do meu sonho, do meu objetivo. Nunca peguei nada de ninguém. Tive oportunidade. Convite para entrar no caminho errado, que foi o que eu mais tive. Mas Deus nunca deixou e hoje que não vai deixar, né? Vamos embora com música? Vão ligando, participando. Tem áudio aí? Vamos ver os áudios.
5: Alô, bom dia, Delmo do Acordeão. Quero
0: Jorge
5: mandar um
0: Federal.
5: Abraço especial
0: bom dia,
5: a nosso
0: Jorge.
5: Querido amigo Jorge Firmo, né?
0: Sim.
5: Aí em Maceió, Alagoas, administrador aí do Portal Nordeste Cultural.
0: Ele
5: mandando
0: já
5: um abraço especial também a todos os tumbienses, inclusive para você também,
0: obrigado,
5: viu, meu amigo? Amanhã o negócio tá bom demais por aí, né? Aniversário da Tobias Barreto FM.
0: Quero a sua presença.
5: Já desejando aí um feliz aniversário para todos vocês aí, que é quem comanda essa emissora. E para todos os tubienses que tem uma emissora igualmente a Tobias Barreto FM, que é uma das emissoras que leva alegria para todo o povão, né?
0: Graças
5: a Deus. E um abraço especial também aos nordestinos, todo o povão curtindo aí essa programação maravilhosa. E eu gostaria de ouvir a música de Jacques do Pandeiro,
0: Sim.
5: Chiclete com banana, pode ser, meu brother. Estou aqui diretamente, rapaz, dos estúdios da Ita Princesa FM, e a Princesa FM fazendo, sim, a transmissão aqui na cidade de Itabaianinha. Valeu. Diretamente do estúdio da Ita Princesa FM, Ilha Princesa. Tchau, tchau, um abraço.
0: Obrigado, bom final Jorge de semana, Federal. Meu amigo. Valeu, conto com a sua presença aqui amanhã, viu, Jorge Federal? Vem tomar um café com nós aqui, curtir aí o melhor do forró ao vivo. É, vai ter Adelmo do Acordeon, Raimundo de Lina, vai ter Chiquinho do Acordeon, Mestre Cazuza, e quem mais? E outros mais. Olha, quero convidar todos vocês, forrozeiro, zabumbeiro, trianguista. Ô, Zé Mocota, eu quero a sua presença amanhã aqui, viu? Zé Mocota, Zé Matuto também, quero sua presença aqui, fico muito grato. E para todos os sanfoneiros, zabumbeiros, trianguistas, pode vir, viu? Que vocês vão ser abraçados por nós todos aqui pela direção, nosso querido Assunam, pela nossa diretora Credilene, todos comunicadores, comunicadoras aqui da Tobias Barreto FM. E eu quero dar um abraço a cada um de vocês, né? Ô, Crescinho, zabumbeiro também, e aparece por aqui, traga seu pai para mim vir puxar um fole. Vai ter, ó, Mestre Cazuza, Chiquinho do Acordeon, Adelmo do Acordeon, esse cabeça de bague, e também Raimundo de Lina, que eu já falei, e vai ter muita gente boa. Meu irmão Bigode, Floresval, ô, Rosemir da Roma, um abraço. Dá um jeito, vem aí tomar um café com nós, viu? Você não pode dançar mais, não pode pitocar, fica sentado, viu? Um abraço, um abraço. Vamos embora com música? Tem mais áudio aí? Vamos ouvir.
6: Bom dia, meu amigo, Adelmo do Acordeon Vassilo, que vos fala, estou na escuta aqui. Estou acompanhando o seu programa, mandar um abraço aqui para os amigos que estão ouvindo também. Com certeza, nosso amigo Gregory do Brasil, sim, que acabou de falar aí, que está na escuta lá em Salvador. Mandar um abraço ao nosso amigo Zé do Vale, lá em São Paulo também, que tem o seu programa também pela Rádio, sim, Integração, aos sábados. E mandar um abraço ao nosso amigo Liquinho de Capim Grosso, Nelly Matos e Jacobina também, que com certeza está acompanhando, em especial para o nosso grande amigo, irmão, companheiro João do Bolo, esse caba bom.
0: Sim.
6: E com certeza está acompanhando, e já aproveitar a audiência do seu programa para convidar o pessoal para nos acompanhar amanhã a partir das 5h50 da manhã até às 7h com o programa Orgulho Nordestino pela Rádio 87,9, Rádio Comunitária FM de Euclides da Cunha.
0: Muito
6: desejar,
0: bom.
6: Desejar a todos uma semana bastante produtiva, com muita paz e muita luz. Então, escuta, meu irmão.
0: Valeu,
6: forte abraço.
0: Irmão. Ele está confirmado a presença dele no meu lançamento do meu novo trabalho, desse trabalho do Adelmo e do livro, né? E tá Ivan Silva, já está confirmado. Grog do Brasil, lá de Salvador, está confirmado. Grandes cantores, grandes compositores. E o Jorge Firmo está para confirmar ainda, mas ele falou que vai fazer um esforço. Ivan Silva, Jorge Firmo, viu? Jorge Federal. Também Jorge Federal já está confirmada a presença. Muita gente boa, vai sair dois ônibus aqui da Praça do Cruzeiro, para vocês que não têm carro. Vocês que não têm carro. Você, Borrachinho, um abraço para toda essa galera forrozeira. Domingo que vem, quero a confirmação de vocês, quem vai marcar a presença lá no Recanto da Sesta. Não vai gastar lá, só vai gastar quando se lá estiver para tomar uma cerveja, não vai pagar nada e vai ser muito bom, né? E vamos embora com música? Tem mais? Então vamos ouvir.
7: Bom dia, Adelmo, bom dia.
0: Ailton Gomes.
7: Gustavo, bom dia. Ouvinte do Lembrança do Nordeste. Então, Adelmo, eu não vou participar da pergunta, não, porque eu sei que eu sou ouvinte acirrado, eu sei quantos anos lá.
0: E você já ganhou muito presente.
7: Vai completar amanhã, né? Isso. Adelmo, só quer falar, não é porque ele é meu amigo, não, mas veja bem. Você sabe que a Tobias Barreto, ele já passou diretor e diretoras agora. Sim. Depois passou na direção do senhor Valderan Lemos, viu?
0: Certo.
7: A rádio melhorou 100%. Daqui a pouco eu vou dizer que eu tô puxando o saco dele, né? Mas é retrocesso, pessoal que fica. Aí, Adelmo. E outra, fez uma coisa linda, viu? Ele é o diretor e tem a diretora, né? Que é a senhora Kedilene, que merecia 100%.
8: Ela tá por aqui, rapaz. Ela então, fez aquele café, viu?
7: Quero pedir uma música aí com tri nordestino, Pato do Coronel. Pra oferecer pras amigas e amigo de Ayrton Góes. Obrigado, tchau.
8: Valeu, Ayrton Góes. Obrigado. Chegou o rei da fuleiragem aqui, mas não vai falar...
9: Prazerosamente bom dia não tem, não. Fuleiragem de manhã, não. Mas que voz grossa essa voz que estava participando aí. O senhor sabe que eu tô fazendo o casamento dele com mamãe.
8: É, com a sua mãe.
9: Me chama ele de papi.
8: É bagaceira, tá certo.
9: Mas tem 90 anos, ela corre, ela pula a corda, ela vai pro supermercado, só não vai pra feira.
8: Esse é o Manezinho, o rei da fuleiragem. Chique no bregue, né?
9: Um abraço aí pra Dona Ju, Dona Zefinha, né? Eu chamo ela de Ju, sua irmã, Zefinha da Castelo Branco, essa galera que acompanha o som da Tobias Barreto FM.
8: Sim.
9: E aí, eu agora só vou parar pra me ouvir forró. É forró?
8: É.
9: Ah, mas sem a... Ah, mas é, na música, porque o senhor não trouxe a sanfona pra tocar ao vivo. Só amanhã, né?
8: Só amanhã, amanhã.
9: Ah, é amanhã.
8: Vai ter muita gente boa.
9: Amanhã vou trazer mamãe pra dançar com o seu Ailton.
8: Traga.
9: Ao vivo. No puxado da sanfona de Adelmo do Acordeon.
8: Vamos embora, vai ter muita gente boa. Ai, Adelmo do Acordeon, Amor de Lina, Mestre Cazuza, Chiquinho. É, Batista do Acordeon, daqui a pouco vou tocar.
9: Ah,
8: Batista.
9: O Chico vem? Ou não? Ah, o senhor vai tocar agora o Chico, né?
8: É o Chico. Sim. O Chiquinho do Acordeon já tocou já. Já cantou o Chiquinho hoje. Vou tocar o Batista do Acordeon já, viu,
9: Batista? Batista do Acordeon.
8: Batista do Acordeon.
9: Tá vendo aí que não tem viadagem pela manhã de jeito nenhum?
8: De jeito nenhum. Cadê o João Marcos?
9: João Marcos só amanhã.
8: Só amanhã. Só amanhã. A menina.
9: João Marcos vai dançar com a Fabíola.
8: É? Valeu, Manezinho.
9: Valeu.
8: Ele é um programa da segunda a sexta-feira, das 14 horas às 16. Não é das 14 horas, não. É das 16. Qual horário, Manezinho? Das 16?
9: É 4 e 5, até 5 e meia.
8: Das 16 às 17h30. Chique no brega. E vamos embora com forró, porque a conversa, menino. Não tem áudio mais não, né? Tem, solta aí. Mais um pra nós ir com as músicas.
10: Bom dia, Adelmo.
8: Bom dia,
10: Adelmo.
8: Roberto.
10: Acabei de acordar, rapaz. Tardinhado nessa.
8: Você tá bom de cama, virado na gota.
10: Mas tô aqui na escuta do seu programa, viu, Adelmo?
8: Sim.
10: Bom dia.
8: Bom dia.
10: Bom dia a você, Gustavinho. Também bom dia a todos os seus ouvintes. O programa Lembrança do Nordeste. Minha filha ontem, Adelmo, completou anos, Marielle, ontem. Queria que você tocasse os parabéns pra ela.
8: Sim.
10: Marielle, né, que é a mais velha.
8: Certo.
10: Que já é mãe. Completou 20 anos ontem. Ontem teve aqui o bolinho.
8: Sim.
10: Com as primas. Bom demais. Não estava presente, eu estava trabalhando. Cheguei quase 2 da manhã. Mas estou aqui na escuta do seu programa, viu?
8: Valeu, Beto. Então,
10: parabéns aí para ela, por favor, e a todos os aniversariantes do dia de hoje.
8: Com certeza. Então, bom cantar os parabéns.
10: E uma música também muito bonita. Sim. Aí, viu? Sua.
8: Valeu, meu jovem.
10: Bora, minha linda, pode ser, tá bom?
8: Valeu, obrigado.
10: Deus, um bom dia a você e a todos os seus ouvintes. E a gente se vê aí no destino, se Deus quiser. Valeu, Adelmo. Estou aqui na escuta do programa.
8: Amanhã você está aqui, né, sua cabeça de barra. Filha. Amanhã também você está aqui, né, tocando triângulo para nós, para a galera. Pra você, Marielle, filha do Betão. E pra todos os aniversariantes do dia da semana.

Valeu, parabéns para Marielle e também para todos que estão completando o ano hoje, nessa data de hoje e da semana. Um abraço a todos, vamos com forró e tamo em forró!

você, meu queridaço, grande cantor, compositor e comunicador, Ivan Silva. Canta, Ivan Silva, deu Cris da Cunha. Para todos.

0: Beleza pura, ouvimos aí Ivan Silva cantando, a festa é nossa. Depois veio aí Jorge Firmo cantando esse shot. Que música, viu, Jorge Firmo? Parabéns, viu? É uma real purinha. E depois veio do Brasil, lá de Salvador, cantando aí essa música bonita aí. E também tá ficando muita gente boa pra mim tocar domingo. Obrigado, viu, Otávio, Giovanni, junto, vou tocar você domingo, já estou encerrando o programa, viu? Foi muita ligação, muitos pedidos, e Giovanni, não posso ficar sem tocar, jeito, mas não vai mais dar tempo hoje não, ficar para domingo, viu, Giovanni? Um abraço, faça uma boa viagem, está indo para Fortaleza. É cantar, fazer show, e muito grande comunicador, cantor, compositor e amigo. Ô Gustavo, vamos pro sorteio? Vamos? Vamos aí, soltar aí, vamos soltar a roleta. Quem vê, quantos participantes teve? Participante? Eita, tô enganchando. Foi muita gente, mas vamos ver quem que vai ser o ganhador ou a ganhadora. Quem acertou pra vir buscar seu brindes? Olha aí, o esqueleto balançando. Vamos embora, vamos ouvir aí quem foi.
1: Pega aí, papel.
0: Vamos pegar aqui. Tá aqui, ó. Vou mostrar aqui. O Gustavo vai abrir e dizer. Hoje não foi pela roleta, não. Foi manual.
1: Maria Soares do Padre Pedro.
0: Maria Soares do Padre Pedro. Venha buscar seu brinde, viu? Faça um esforço, vim buscar logo, correndo. Maria Soares aí do Padre Pedro. Aí pega aí uma moto aí, um helicóptero e venha buscar aqui para fazer uma foto com essa amiga dela no acordeão. Buscar seu brinde, tá bom? Maria do Padre Pedro. Ô, Gustavo, muito obrigado. E lembrando que amanhã a omissora está fazendo uma festa.

0: aniversário dela, Tobias Barreto FM, o música ao vivo, até o meu acordeão. E ô rapaz, Raimundo Lino não deu pra tocar ainda. Ô Raimundo, me perdoa. E o caboclo velho? Amanhã nós canta junto. É, muita gente ligando, participando. E tá até o meu acordeão, Raimundo Lino, é, Mestre Cazuza, Chiquinho do acordeão. É, Batista do acordeon e outros mais. Viu? Obrigado, bom domingo.
1: E até que hora, você... Delma? Aí?
0: Oi.
1: Eu posso pegar até que hora?
0: Oi. Agora, se você puder vir buscar, venha. Se não. A Credilene está aqui, você vem buscar. Mas era bom se você pudesse vir agora. Para nós fazer uma foto, como todos fizeram, tá bom? Venha correndo, dá tempo. Tá aí aqui.
2: Bom dia, Delmo.
0: Bom dia.
2: A Rádio Tobias Barreto FM tá fazendo 11 anos amanhã.
0: Sim, mas já foi o sorteio, meu querido.
3: Eu coloquei o nome dele.
0: Tá. Quem a ganhadora foi Maria do Parque Pedro. Um abraço.
4: Delmo. Oi. Pedro Menezes é professor igual eu sou. Só não sou radialista, mas ele é radialista e é professor também.
0: Sim.
4: Empresário.
0: Certo.
4: É um homem de bem. Pedro Menezes é gente boa. Me convidou pra ir lá no Recanto da Serra e eu nunca fui, aí.
0: Ah, pois
4: porque
0: você
4: nunca
0: vai...
4: tive tempo de ir pra lá, porque eu gosto da região lá de cá, sou das Candeias, né?
0: Sim.
4: Aí eu não ando pro lado lá. Mas, Pedro, não há pressa. Uma hora apareça aí, valeu.
0: Dia 8 de novembro.
4: Pra você ficar sabendo, Adelmo, eu sou 11 e depois é do 11 também, que 11 de novembro nasceu no mês de novembro, é 11 também o mês, daqui 12 é dezembro e 10 é outubro.
0: Certo.
4: E nós estamos em setembro, que é 9.
0: Beleza.
4: Então eu sou 11 do 11, é 11, meu peixinho.
0: Apoio você esteja lá dia 8 de novembro do mês 11, viu? 8 de novembro, lá no Recanto da Serra. Tá bom, meu querido? Domingo
2: bom
0: eu vou
2: dia,
0: falar mais.
2: Meu nobre amigo.
0: Bom dia.
2: Adelmo do Acordeon.
0: Sim.
2: Um forte abraço para você e para toda a família.
0: Meu amigo Marcelo do Guarujá.
2: É, gente, só tenho a agradecer.
0: Sim.
2: E quero dedicar esse programa a todos os ouvintes.
0: Tá, né? Certo, meu querido.
2: A Jacques Gonçalves, o próprio Jacarezinho, a todos que nos ouvem. Né? A... todos que fazem emissora, não esquecendo.
0: Sim.
2: Também meus pais lá do João Porto, seu Popô.
0: Certo.
2: Seu maninho lá em Iguaí, né? Não esquecendo nosso nobre amigo, seu D, seu Nequinha, né? João do Padre Pedro, Pedrão, Manuel do Belo, Palito, né? Todo esse povo bom que escuta de Ásia. Um forte abraço para você, não esquecendo também nosso nobre amigo João do Bolo, lá no Alto da Boa Vista, nosso amigo, é... também, que sempre ouve, né?
0: Sim.
2: Só quando ele tá viajando, Rodrigão da Parada, que às vezes ele tá viajando.
0: Um abraço
2: ele,
0: pra
2: ele. Ele trabalha com um negócio de turismo.
0: Sim.
2: Então, uma corrida é grande, viu? Um abraço.
0: Valeu, Marcelo Araújo. Acabou. Graças a Deus, muita gente ligando, né? Participando. Ó, eu vou encerrar. Eu conto com a presença de vocês amanhã, a partir das 7 horas da manhã aqui, no estúdio da Tobias Barreto FM, para nós cantar os parabéns para ela, e nós tomar aquele café reforçado, e escutar aquele forró, porreta e sopimpa. Meu querido Gustavo, muito obrigado. Vocês ficam aí com a programação da Tobias Barreto. Obrigado, meu Deus, obrigado a cada um de vocês. E vamos ficar com Zé do Vale cantando. Não, vamos encerrar com Zé do Vale mesmo. Tá bom? E depois Batista do Acordeon, vou tocar domingo, amanhã ele tá aqui também, né? Vamos embora! Fui! Fica com Deus, galera forrozeira! Muito obrigado, vocês que ligaram, participaram, mandaram áudio. E até amanhã!
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12: 9:01.
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10: 9 horas e 19 minutos.

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1: 9 horas e 33 minutos.

0: Beleza, Mori, vamos nessa. 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
0: Mori, música boa sai de pessoas que estão relaxadas. 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
1: Ai, caramba.

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2: 9 horas e 51 minutos.

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1: 9:56.
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14: 10:01.
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3: 10:13.
4: Repertório do outro, Daniel Filho, meu irmão.

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3: 10 horas e 32 minutos.

Sérgio Mendes, nosso irmão.

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2: 10:41.

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1: 10 horas e 51 minutos.

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1: 10:54.
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0: 11 horas e 7 minutos.

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1: 11:22.
2: Sucesso! Vitor Fernandes e Guinho Linha.

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Vai!

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1: 11 horas e 43 minutos.

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1: 11:52.
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3: 12 horas e 4 minutos.

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3: 12:18.
4: O maior sucesso da minha vida. 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
5: Alex Gravações.

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1: 12 horas e 35 minutos.
2: Chamo ele!
3: Quem?
2: Negro bom!
3: Alô, Reginaldo!

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3: 12:48.
4: Oh, coisa boa! 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
2: Luiz, o poderoso chefão.
5: Alex Gravações.

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1: 12:53.
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3: 13 horas e 8 minutos.

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3: 13 horas e 19 minutos.

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3: 13 horas e 26 minutos.

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2: 13h44.
3: Estamos dizendo que comigo não é. Sabarões do tempo.

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1: 13 horas e 53 minutos.
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3: 14 horas e 7 minutos.
4: E a vozinha, falando de amor, meu irmão, essa coisa apaixonada.

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3: 14:17.
4: Seguro Hit. Guilherme Benuto, Ana Castela e Adriano Rude.
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0: Bagunçou com nós tudo, viu, menino?
1: Vixe.
2: Quem conheceu o americano na vaquejada aí? 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
1: 14:22.
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1: 14 horas e 29 minutos.

Quando eu cheguei no camarim, o prefeito me falou que essa cidade aqui tem o povo mais animado do Brasil, e vocês também que vieram de fora. É verdade isso aí ou não é? É. Então deixa eu ver uma coisa. Joga a mãozinha lá em cima, só quem tá feliz no show do Matheus Cauã. 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

Puxa o copo aí, bora. Vamos falar de amor. Tem ninguém sofrendo por amor aí não, né?

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1: 14 horas e 54 minutos.
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3: 15 horas e 6 minutos.
4: Fala, boca da galera, assim, ó. 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
3: 15 horas e 18 minutos.

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1: 15 horas e 31 minutos.

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1: 15 horas e 54 minutos.
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3: 16 horas e 8 minutos.

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3: 16:16.
4: Eita!

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1: 16 horas e 23 minutos.
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1: 16 horas, 55 minutos.
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3: 17 horas e 7 minutos.

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4: 17 horas e 18 minutos.

0: 17h24.
1: Essa aqui é minha, meu filho. 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
2: 17:29.
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1: 17 horas e 38 minutos.

tinha suspirado, tinha beijado o papel devotamente. Era a primeira vez que lhe escreviam aquelas sentimentalidades. E o seu orgulho dilatava-se ao calor amoroso que saía delas, como um corpo ressequido que se estira num banho térmico. Sentia um acréscimo de estima por si mesma e parecia-lhe que entrava, enfim, numa existência superiormente interessante, onde cada hora tinha o seu encanto diferente, cada passo.

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1: 17 horas e 49 minutos.

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1: 17 horas e 57 minutos.
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3: 18 horas e 23 minutos.

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1: 18 horas e 37 minutos.

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3: 19 horas em ponto.

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1: 87. 19 horas e 9 minutos.

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3: 19 horas e 25 minutos.

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1: Dezenove horas e 36 minutos.

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1: 19:57.
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